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6: Cento e quatro.

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2: Há uma ternura que eu sinto e que é verdadeira, veja só. Eu posso sentir que seu corpo se transformou profundamente dentro de mim. E que essa noite seja um ato só de amor. E antes de mais nada, deixa eu te fazer um único pedido. Não feche seus olhos esta noite. Apenas olhe para mim e veja. Veja quantas vezes eu chorei por você. Não feche os seus olhos esta noite. Deixe-me ser eu mesmo. E não apenas uma fantasia. Deixe-me ser eu mesmo esta noite. Você pode se deitar com alguém na intimidade e ainda assim sentir-se completamente só. Embora eu tenha ouvido você dizer que me amava por tantas vezes, quando você se entrega ao amor de uma forma bonita e tão carinhosa, há um outro alguém em sua mente. Não feche os seus olhos esta noite. Apenas olhe para mim e veja. Veja quantas vezes eu chorei por você. Não feche os seus olhos esta noite. Deixe-me ser eu mesmo. E não apenas uma fantasia. Deixe-me ser eu mesmo esta noite. Desculpe se eu chorar. Os sentimentos vão bem fundo. Muitas são as vezes em que eu acordo e descubro que estive chorando durante o sono. Olhe bem nos meus olhos e me diga o que você vê. Eu sou a pessoa que te ama. Eu sou aquele que precisa de você. Faça de mim o único. Mas não feche os seus olhos esta noite. Apenas olhe para mim e

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1: Eu vou chamar agora para vocês ela, Saúde!

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1: Marculino, já velho, no sertão do Palmital. Era um sábio de certeiras profecias. Falava, vai chover, quando chovia. Tinha poderes. Às 6 horas da manhã dizia, venha o sol, venha. E ele nascia.

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1: 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Nos pés de pinha, de quixaba, nas sombras do juazeiro, nas gaias do zimbuzeiro, esse poeta se acaba. Nos pés de jabuticaba, a lembrança até me dói. 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No forró de chão batido, vendo as cabocas bonitas nos seus vestidos de chita, não há quem não fique enxerido. Sendo fã do seu mexido, dentro e fora do salão, pego ela por a mão, sem um tico de pudor. Vou pro campo e pegue amor sob o luar do sertão. É essa as minhas raízes, faço questão de dizer pro mundo inteiro saber: sou nordestino e feliz, e sou eterno aprendiz enquanto Deus me der vida. Quando eu tiver de partida, meu caixão vai, na verdade, entupido de saudade da minha terra querida.

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1: 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Um minutinho só. Doutor?
2: Sim, qual é o problema?
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Os companheiros que tinham morrido naquele instante eu vi ressuscitando. 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

0: Obrigado, gente. Obrigado, 100% Caipira. Obrigado, Vila Cantro. Obrigado, São Paulo.
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0: Mãe, o meu violão, a senhora dê para Lourdes, minha namorada. Eu gosto muito dela. O cavalo tordilho, dê para o Osvaldo, meu irmão. As duas vaquinhas, a barrosa, a baíta, dá para a Maria, minha irmãzinha. A espingarda, a cartucheira, os dois cães, o perdigueiro, o policial, a senhora dá...
1: Para o seu pai, meu filho.
0: Sim, mãezinha, dá para o papai. E para a senhora, mãezinha, eu vou lhe dar este terço. É o que eu tenho de mais sagrado. Eu ganhei do padre Augusto, quando fui sacristão, da Capelinha das Dores. E foi com este terço, mãezinha, que eu descobri o ladrão do cavalo do papai. Reze bastante com ele, mãezinha. E agora, adeus, mãezinha.
1: Deus lhe abençoe, meu filho.

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0: demais. Obrigado, gente, obrigado. Mil vezes obrigado.
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0: 72, Mato Grosso e Matias. Quando... Depois dessa sequência sertaneja maravilhosa, Fidel... nós vamos a um apoio cultural e eu volto logo. Bom dia.
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0: De volta contigo, obrigado pela sua sintonia. Olha, ontem eu fui ao circo, tá? Você foi? Foi bom demais. Deu pra gente dar ótimas risadas. O espetáculo continua hoje em última apresentação, tá? E o circo já segue, eu acho que tá indo para Nanuque, tá bom? Então aproveite para ir hoje. Você e levar a sua família. Bom dia! Segunda-feira, 21 de setembro de 2026.
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0: aí para você ao som do Amado Batista. O fim de semana foi marcado por chuva, temporal, granizo e muito mais, tanto no Vale do Aço como também no Sul. Fortes temporais associados a uma nova frente fria atingiram a região sul do Brasil, né? Então, temos aí, né, agora, no dia 25 de setembro, hoje, nessa segunda-feira, atingiram o sul nessa segunda-feira, nessa madrugada, 21 de setembro de 2026, gerando alerta vermelho em grandes e grandes estragos. Falta de energia, quase 840 mil pessoas ficaram sem luz no sul após a tempestade da madrugada. Cidades afetadas como Porto Alegre, Pelotas, Camacã e municípios da região, né, Campanha e Fronteira Oeste registraram danos em telhados e estruturas. Daqui a pouquinho eu volto, né, com a reportagem completa aqui pra gente. 7 horas e 31 minutos. Bom dia.
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1: Cento e quatro.

Ficou bonito demais, pode ficar melhor ainda. A saideira é só essa, gente. Amanhã vocês têm que acordar cedo mesmo? Vamos fazer melhor, vamos abrir o peito com vontade agora, colocar o coração na história. Vamos dar uma segunda chance, pessoal. Ajuda nós aí, capitão.

Agora ficou bonito, rapaz. Nós batemos palmas pra você, galera. Vamos com a gente?

0: ao som do Rod Stewart. Oito e onze, agora Sicoob informando a hora certa para você. Obrigado pela sua sintonia. Olha, o Inmet põe o sul do Brasil em alerta de grande perigo para a tempestade. Previsão indica mais de 100 milímetros de chuva no dia, ventos acima de 100 km por hora e possibilidade de granizo. Vamos falar sobre isso agorinha. Também tivemos aqui tempestades, né, chuva de granizo e também muito mais aqui no Vale do Aço, pertinho da gente aqui, tá? 8 e 11 agora, Sicoob informando a hora certa para você. Eu venho depois do nosso apoio cultural.
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Ao som do Edson e Hudson, estamos de volta contigo, 8h45, Sicoob informando a hora certa para você e para mim também, tá? Obrigado mesmo pela sua sintonia, um ótimo dia para você, bom dia! Ó, para você a gente passa aqui, olha só, em Ipatinga, Ipatinga registra queda de árvores, falta de energia e interdição da BR-381. Em Ipatinga, a prefeitura confirmou que equipes da Defesa Civil, Trânsito, Serviços Urbanos, Corpo de Bombeiros e CEMIG saíram às ruas para atender chamados e monitorar a situação em diferentes pontos da cidade. Segundo o município, durante cerca de uma hora de tempestade, foram registradas 38,8 milímetros de chuva e rajadas de vento de 76,2 km por hora. Houve pontos de alagamento e registros de queda de árvores em vários pontos da cidade. De acordo com a Defesa Civil, até o momento não havia registro de ocorrências com vítimas graves.

As fortes chuvas também e o efeito do El Niño, né, avança pelo sul, causando tragédias e chegou até Minas Gerais e também. Olha, o El Niño, para ser sincero, ele, essa variação, de, ataca, né, atinge todo o Brasil. O INMET põe o sul em alerta de grande perigo para a tempestade. É, previsão indica mais de 100 milímetros de chuva no dia, ventos acima de 100 km por hora e possibilidade de granizo, como a gente já está vendo, já está acontecendo em alguns locais aqui. O Instituto Nacional de Meteorologia, o INMET, emitiu um alerta de grande perigo para tempestades a partir de hoje, nesta segunda-feira, nas áreas do Rio Grande do Sul, Santa Catarina e Paraná. A previsão é de chuva forte, ventos acima de 100 km por hora e queda de granizo. O aviso vale até às 23 horas e 59 minutos de hoje. A chuva pode passar de 60 milímetros em uma hora ou superar 100 milímetros ao longo do dia. Com o temporal, há grande risco de alagamentos, queda de árvores, falta de energia, danos em casas e prédios, estragos em plantações e problemas nas estradas. Forte temporal causa impacto no abastecimento de água na região do Vale do Aço. Falta de energia elétrica provocada pelas chuvas afeta unidades do sistema de abastecimento. Equipes da Copasa e da CEMIG atuam em conjunto para restabelecer os serviços. As fortes chuvas que atingiram o Vale do Aço na noite dessa quarta-feira provocaram interrupções no fornecimento de energia elétrica e afetaram o funcionamento de unidade da Copasa. Aconteceu no dia 16/9. O temporal atingiu municípios como Ipatinga, Coronel Fabriciano, Timóteo, Santana do Paraíso, com registro de chuva intensa, ventos fortes, granizo, queda de árvores e postes e também interrupção no fornecimento de energia elétrica e de água. Em Ipatinga foram registrados 38,8 milímetros de chuva em apenas uma hora, além de rajadas de vento com mais de 72 km/h.

0: previsão do tempo para hoje aqui em nossa querida Carlos Chagas, 8h50. Sol com muitas nuvens durante o dia, período de céu nublado, noite de céu limpo, mínima de 18, máxima de 29 graus. Para hoje, não chove. Agora na cidade, 20 graus. Previsão do tempo para amanhã, sol e muitas nuvens à tarde e noite. O céu fica com muita nebulosidade, mas não chove. Mínimo de 19, máxima de 32 graus. Bom dia!
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1: Essa música que eu vou cantar agora, ela é uma história verídica. E essa história aconteceu comigo.

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4: Então, de volta, agora são 10 horas e 17 aqui na Pérola Sicoob, informando, tá certo? Bom dia pra você que se liga com a gente, manhã gostosa de ajeitar meu retorno aqui, segunda-feira, hoje dia... Cadê aqui hoje, dia 21 de setembro de 2026, hoje é dia do rádio e do radialista, nosso dia, né? E bonitos, né? Hoje é dia do fazendeiro também, parabéns a você, produtor rural, a você que tá aí no, na luta, no dia a dia, né? Aí, olhando pro céu, pedindo chuva, às vezes também pedindo pra chuva parar quando vem demais, é uma luta diária. Hoje é dia da árvore, né? Que possamos aí ter essa consciência que hoje dá para fazer muita coisa sem precisar desmatar, né? É claro que o manejo correto das árvores é interessante e saudável. E também, além de ser importante, né? O manejo do corte, por exemplo, as madeireiras, é necessário, essa é a palavra que eu buscava. Além de ser bom para a floresta, é necessário, porque, né, o corte com o manejo correto, com a técnica correta, é importante. Mas para você só derrubar a árvore sem motivo, não faça isso não, né? Tem que ter um motivo importante para você derrubar uma árvore hoje. A gente tá vendo aí tanto desmatamento e as pessoas cada vez mais derrubando florestas. Então, quando você chega debaixo de uma sombra, aquela sombra maravilhosa, que você vai ver o valor que tem uma árvore com, cada dia mais com o sol escaldante, né? Então pense duas vezes. Mas se for pro manejo, se de repente precisar cortar porque tá colocando a vida de alguém em risco, aí sim é outra coisa, né? Mas cortar só por cortar, não. 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A primeira, Anderson Freire, colisão.

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1: Obrigado, gente, mais uma vez. Domingo no Café Cancún, todo mundo convidado. E pra fechar com chave de ouro, eu queria convidar todo mundo que tá lá em cima. Meu amigo Capitão, nosso patrocinador aí, Centro Automotivo Capitão, é só o melhor do Brasil e mais nada. Vamos ter uma placa lá, é só conceituar, rapaz. Eu acho que comprou. Tô desconfiado que estocaram aquele negócio de conceituar que ele tem.
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2: Fala, meu filhinho dela, mano.

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1: Então, estamos de volta, agora são 10 horas e 37 na Pérola. Bom dia para você que se liga com a gente, manhã gostosa. Segunda-feira, né? Hoje dia 21 de setembro. Setembro já tá indo embora já, então vamos aproveitar as últimas semanas, né? Falar nisso, dia 26, sábado, tem a festa, aliás, dia 25 e 26, né? Festa de São Torquato, lá em Francisco Sá, te vejo lá. Swing Top vai estar lá tocando, vai ter o Homem do Saco de Sal, né? Edmilson Batista. 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Vamos lá, final de semana passou, né? Vamos curtir aí um sucesso pra você que namorou muito no fim de semana, né? Vamos curtir um sucesso com Neto Brito e Pablo. Vai chorar não, viu, bicho? Vamos lá.

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2: Então, de volta, agora são 10 horas e 51 na Pérola. 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E as, cadê a galera aqui? Aquela galera que não desliga nunca, né? Tá sempre ligado com a gente, um ótimo dia. Obrigadão pela sintonia. Mande seu WhatsApp aí no 99927-0067, tá? 99927-0067. Deixa eu ver aqui a galera que tá ligada com a gente. Alôzão a Larissa, né? Bom dia, Larissa. Obrigadão pela audiência. Alôzão aqui a Elba também tá ligada com a gente. Alôzão a Geralda. Meu amigo Marcos Sul tá ligado com a gente. Bom dia. Obrigadão pela sintonia também. Então, moçada, olha. Tem mensagem aqui, né? Vamos ver agora. Vamos ver agora, tá? Primeiro tem que escolher a música bacana pra mensagem. E pra você que tá do outro lado aí, aumente o volume, né? E na verdade, realmente ninguém explica a Deus. Essa é a música de fundo. E tem aqui a mensagem. Ah, cadê aqui, ó? Tem uma mensagenzinha do Júnior pra sua esposa Larissa, tá? E também tem do Júnior pra sua mãe, não é isso? Ah, valeu, Geraldo, tá? Fala comigo, bebê. Então, olha, parabéns, meu amor, que nesse dia você receba todo o carinho que merece e uma chuva de bênçãos. Que cada momento desse novo ciclo seja repleto de alegrias, realizações e também muito amor. E também tem aqui, é pra mamãe essa aqui, né? Você é a luz que ilumina meus dias e hoje é o seu dia de brilhar ainda mais. Amo dividir a vida com você e ter a sorte de construir
4: uma linda história ao seu lado. Parabéns. Ah, não, as duas, as mensagenzinhas são pro Júnior, né? É, aliás, pra Larissa, né? É, essa mensagem é pra você passar pra mim. É, ah, uma pro meu esposo Júnior, pra sua esposa Larissa, e outro da minha mãe Neuza, pra sua filha Larissa. E passar no horário das 11 horas, já tá dando quase 11. Música preferida, ninguém explica a Deus. Ela mandou um áudio aqui, deixa eu ver se eu errei tudo, se eu acertei tudo. Eu acho que eu errei aqui, eu fiz confusão aqui. Mas tudo bem, Larissa, vamos colocar seu áudio no ar aqui. Aqui, isso, vamos ver. Aqui, ó.
7: E a outra é de Neuza pra Larissa.
4: De Neuza.
7: Neuza, mãe de Larissa, de Neuza pra Larissa. Com de aniversário dela.
4: Ah,
7: você
4: sim.
7: Oferece a música aí, Júnior tá mandando aqui, seguindo no trem azul, pra minha esposa Larissa.
4: Ah, tá, de Júnior pra Larissa, seguindo no trem azul, é aniversário da Larissa, não é isso? Então. E isso, já vou colocar aqui então, seguindo no trem azul, e vou tocar essa aqui, ó, deixar essa aqui tocar na íntegra, ninguém explica Deus, porque é uma música bonita também, é uma música linda, né? E você que tá completando hoje mais um ano de vida, que Deus abençoe seu dia. Que você possa aproveitar e agradecer a Deus por mais um ano de vida. Que essa data se repita sempre e sempre na sua vida. Tá bom, moçada? Vamos então aqui repetir Ninguém Explica a Deus. E depois tem aí Matando Saudade com Roupa Nova, tá?

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0: Então, são 11h16 na Pérola Sicoob, informando na certa. O André Luiz já tá aqui. Alô, André, bom dia.
1: Beleza, Netão? Bom dia pra você. Bom dia pros ouvintes da Pérola FM.
0: Olha, não estou com os ouvidos, né?
1: Tô com a voz até boa, assim. Não tô?
0: E você chega e me dá aquele susto.
1: Graças assim. A Deus. Calma, bebê. Percebi calma, que nos últimos dias a minha voz tá forte.
0: Ô, gente, graças só
1: a Deus. Não é igual a sua, nem de GG, nem Luciano, mas.
0: Mas tá ali, tá ali.
1: Não.
0: Tá ali. Ô, gente, queria aproveitar esse momento aqui pra poder mandar um abraço, né? Ao seu ET ouvindo, né, André?
1: Isso.
0: E também o Pedro Malazarte, parceiraço nosso aqui. É, infelizmente, o irmão Messias, né?
1: Isso.
0: Veio a falecer e a gente, né, pede a Deus que possa confortar, porque nesse momento, gente, é só Deus mesmo para confortar tamanha dor. Não sei se o Messias tinha filhos, não sei se, mas fica aqui o nosso abraço também.
1: Tinha sim, Vonet, tinha sim.
0: É, tinha sim. Ele está sendo velado lá na sua residência, né? Lá no A Minha Lauá, André.
1: Perto da escola ali, gente, perto da escola Imar, ali, descendo ali,
0: acho
1: né?
0: Acho que é Rua 1, né?
1: Rua 1, descendo ali, sentido a rodoviária ali, aquelas
0: exatamente.
1: Ruas ali, próximo ali seu Zé Amante ali, aquela ladeirona, mas você passa
0: exatamente.
1: Por cima.
0: Perto
1: da pracinha.
0: Isso, o sepultamento vai ser às 17 horas, fica aqui o nosso carinho, se eu ter ouvido uma pessoa muito bacana, e também o Pedro, né, que tá colado com a gente aqui, fica aqui o nosso carinho, tá bom? Bom, vamos falar um pouquinho do esporte,
1: Quer falar das Copas? Mata, porque eu tô preparado, hein?
0: Vamos falar das Copas, né? Vamos falar das Copas. Libertadores primeiro?
1: Pode começar com a Libertadores, né?
0: Vamos começar aqui com a Libertadores da América. Já vem aí a semifinal, né, André?
1: Sim, sim.
0: Ó, semifinal. Então, olha quem diria o Fluminense na semifinal. Eu não acreditava no Fluminense.
1: Eu também, né? Mas pegou um time tecnicamente inferior, deixar bem claro. É. Não foi tão fácil, foi 2-1 na Argentina, o Platense conseguiu, o Fluminense já havia vencido no Maraca 2-0, aí você vai falar comigo, saudade, o Hulk tem jogado, hein?
0: Pois
1: tem sido
0: é.
1: Decisivo.
0: Não, mas eu falava com você tá queimando o Hulk à toa.
1: Só que eu falava pra você, o Atlético hoje é mais leve, eu já falei, o outro tem um lado negativo, jogava tudo pra ele e ele queria só pra ele.
0: Não, então... pra ele era ruim, que o
1: ele Hulk... mesmo falava, eu tô cansado, o piano, ele procurava isso, ele buscava isso.
0: O Hulk carregava um piano realmente no Atlético.
1: Mas hoje o time do Atlético tem jogado, eu percebo o seguinte, o Galo tá encorpado, cara, o Galo tá compactado.
0: Prova disso, não, o Galo tá bem, prova disso é que quando o Barba chegou, você já desceu a lenha no menino, falei assim,
1: não, o Barba calma, eu falava André. Assim, eu não conheço esse cara não,
0: falei assim,
1: pra mim era outro treinador.
0: No primeiro jogo que eu acho que ele perdeu foi
1: outro e outros demorou ele, a dar. É a parada da Copa que fez bem pro Galo e ruim pro Cruzeiro, né?
0: Ele foi chegando, já teve um clássico Cruzeiro e Atlético, não teve?
1: Acho que mais à frente ele ganhou, né?
0: Perdeu
1: o Mineiro, foi não?
0: No primeiro ele perdeu. Não, Mineiro não sei se era o Barba já, não. Eu só sei que teve um confronto e perdeu. E aí você já começou a queimar o rapaz, falou assim, André.
1: Falei mesmo.
0: Calma, acalme-se. O Barba chegou, nem teve trabalho, nem teve tempo para trabalhar.
1: Mas no Brasil não tem esse tempo, né? Infelizmente.
0: Pois é, e agora a gente vê aí o Atlético Mineiro vem bem.
1: Sim.
0: Você vê que tal, semifinal da Copa do Brasil?
1: Semifinal da Copa do Brasil, semifinal da Sul-Americana.
0: Sul-Americana. E aí, gente, olha, não tem data ainda, mas teremos aí Estudiantes e Flamengo.
1: Que jogo, hein?
0: No primeiro jogo. E Fluminense e Palmeiras, né?
1: Que jogo também, pelo amor de Deus, hein?
0: Exatamente. Uma final de Palmeiras e Flamengo, eu acho que é ali né, aquela final, porque são os dois times aí que disputam a liderança no brasileiro e também disputam aí, André, o título de melhor do Brasil atualmente. Eu vejo o Flamengo um pouco à frente ainda do Palmeiras, não sei se você concorda, mas jogo é jogado, né?
1: Eu vou além, o Palmeiras hoje tá jogando bola? Sim, então a gente espera mais, perdeu a liderança pro Flamengo no brasileiro, mas vamos falar de Libertadores. O Flamengo, pra mim, não é só do Brasil, não, é o melhor time da América do Sul. Agora, esse jogo do Flamengo com o Independiente del Valle, eu escutei o jogo pelo rádio. Né? Eu estava viajando com o Rafael, nós escutando pelo rádio. Cara, que emoção pelo rádio, né? Eu estava escutando pelo rádio, acho que era Nacional do Rio de Janeiro, na AM ali, ainda no carro pegou. Rapaz, o Flamengo abriu 2-0 lá. Quando Independiente del Valle, aí você pensa assim: vai ser fácil no Maraca. Vamos passar por cima.
0: Passou o sufoco, né, cara?
1: Foi 1-0, estava pro Independiente, o goleiro falhou. E teve um gol bem anulado. Acho que não tem semi automático ainda na Sul-Americana, não tem. Mas aí demorou pra tomar a decisão. O gol foi anulado do Independiente del Valle. Poderia ser 2-0 ali e o jogo se encaminhava para os pênaltis. O goleiro falhou. O kick da bola, o Rossi sai da área, ele dá aquele chutão. Olha só, o todo-poderoso Flamengo precisando de uma bola quebrada, hein? E essa bola
0: exatamente.
1: Não foi quebrada. Ela passou direto. e sobrou o goleiro, ela bate no gramado da área, mata o goleiro do time do Independiente del Valle e sobra pra quem? Arrascaeta, ele coloca de cabeça. Mas não foi fácil assim não, viu? Flamengo não jogou, achou um gol. Isso sim. Eu vejo alguns comentaristas com o narrador, fulano achou o gol. Não. Quando o gol é criado, o gol é trabalhado. No Flamengo, não. O Rossi foi feliz com aquele lançamento. Ele sai da área, não foi um tiro de meta, porque ele aproximou um pouco mais a bola. Ele quase que tira a bola de dentro da grande área. Você não tirou, só vê o lance depois aí. Ele lança, a bola bate no gramado. E outra coisa, todo mundo reclamando do gramado do Maracanã, inclusive os próprios jogadores do Flamengo. Aí o Palmeiras, né, boa, fez o quê? Dele uma cutucada, porque aquele Léo Pereira, quando o bigodão lá, esqueci o nome dele aqui agora, ele falou: tem que ver essa questão dos gramados sintéticos, Palmeiras, o tempo é o senhor do. Quer, o tempo é o senhor do tempo, quer, o gramado, então o Palmeiras dá uma cutucada, por quê? A menina reclamando, esse Léo Pereira, acho que reclamou, o outro lá, reclamou também.
0: Porque o gramado do Allianz Parque é sintético.
1: Sintético. As duas áreas do Maracanã estão desgastadas, onde o centroavante precisa praticar um bom futebol, finalizar, e o goleiro pegar a bola, cara. Não tem. É. Infelizmente, tá, o Maracanã é administrado não só pelo Flamengo, não. Pelo Fluminense. E pra jogar lá é caro. É caro. Você tem que levar pelo menos 20 mil torcedores. O Flamengo leva brincando, qualquer jogo.
0: Ok, moçada.
1: O
0: Flamengo
1: não jogou, deixar bem claro, hein? Nesse segundo jogo, o Flamengo, mas tinha vantagem, André. Acho que o torcedor precisava passar pela. O torcedor do Flamengo, eu nunca vi isso. Sofreu, viu? Porque o time abriu 1-0 e aquele gol foi anulado. Poderia ter sido 2-0. E não foi.
0: Passou sufoco. O Independente del Valle aí, né? E o jogo do Maracanã, todo mundo achando que estava tranquilo. Ah, você foi 2-0 lá, aqui vai ser uma goleada. E você falando do gramado ruim, tá tendo o futebol americano lá no Maracanã. E talvez isso que tá né,
1: estragando, deixando, né?
0: Estragando o gramado. Bom, vamos então falar da Sul-Americana, então, que o André tá doidinho para falar que o Galo está na Copa Sul-Americana, né? Na semifinal.
1: João Dias tá lá falando, segue o líder.
0: João Depois Dias. Ele é flamenguista, né?
1: Flamenguista.
0: Então, mas gente.
1: Mas falando de Libertadores, João, agora.
0: Calma. João, acalme-se. Boca Juniors e Vasco. Jogão de bola, hein, bicho?
1: Boca é um time chato, né? Eliminou São Paulo. Eu vi o jogo, segundo jogo. Primeiro jogo, o Boca ganhou de 1-0. E aqui no segundo, tiraram o gol legítimo de São Paulo também. Deixar bem claro aqui, viu? Deixar bem claro aí. E a gente não falou do Corinthians Libertadores. Você viu o que o Memphis Depay fez? Você viu a cobrança daquele pênalti? Sim. Nem os caras aqui no nosso borrabão bateu daquele jeito, vamos falar a verdade. O cara marado bateu um pênalti muito mal pra ganhar 5 milhões. O torcedor tem razão, ele tem que cobrar, tem algo errado aí. Ele merece tudo isso? Ele foi decisivo? Ele tá lá pra bater. Ele vinha de contusão, passa pra alguém que tem ritmo de jogo. Ele vinha de contusão, cara, tá errado. É. O Corinthians foi eliminado por uma cobrança de pênalti horrível. Não foi nem do gol. Inaceitável, um profissional.
0: Às vezes é complicado. Quando o cara vem de contusão, fica um tempo sem jogar, por mais que ele seja titular, e se, André, quem tiver ali na reserva estiver jogando bem, não sei. Você lembra daquela semifinal da Copa do Mundo que o Tite tirou o Felipe Luiz e colocou o Marcelo?
1: Sem ritmo, né? Só pelo nome, pela bagagem.
0: Cara, eu não sei.
1: É momento.
0: E o Felipe Luiz vinha bem, seguro ali. É igual, por exemplo, eu acredito eu que o Cássio só volta a ser titular do Cruzeiro numa possível contusão do Otávio.
1: Porque ele assumiu o gol.
0: O Otávio vem bem e foi convocado para a seleção. Vai ter a parada FIFA agora, né? Acho que não tem jogos. Então, talvez aí o Cássio poderia voltar. Mas eu acho injusto, André, nesse momento, tirar aí o. Você bem não está falando agora da Copa Sul-Americana. Então, nós teremos em Boca Juniors e Vasco. O Galo pegou uma baba, né, André?
1: Não é bem assim, não, né? Não é bem assim, não. Esses times, quando jogam na casa deles, eles são chatos. Eles vão ir pra cima, o fator casa. Acho que o Atlético tá bem em todas as duas competições do mata-mata, a verdade é essa. O Vasco deu uma melhorada no Brasileirão, né? O Vasco goleou o Curitiba aí. O Vasco vinha bem na Sul-Americana, vem bem, mas no Brasileirão tava devendo. E já na Sul-Americana, o time do Vasco tá muito bem. Acho que a gente tem bons jogos na Sul-Americana, tecnicamente. O Atlético tem sido, acho que, o time a ser batido. É um time, voltou a ser aquele, eu acredito. O Santos, Neymar falou, piadinha, todo mundo outro dia detonou o Neymar depois do segundo jogo. Acho que tem que esperar os dois jogos, gente. Ficar falando não. Tem que ter
0: uma provocação. Não, mas pra mim faz parte, é divertido.
1: Não, tem que ter, mas ele. O Gabigol, por exemplo, é um cara que provoca muito, ele vai além, né? E como tem sido um jogador que não tem sido mais decisivo, né? Perde gol. Não, fez aquele gol no tempo normal, mas pênalti não sabe bater. Acho que vai com uma má vontade, vai numa marra, viu? Eu agradeço.
0: Eu vou falar com você a verdade. eu acho que os artilheiros têm que começar a treinar a cobrança e mudar a forma de cobrar. Porque os goleiros estão treinando, os goleiros estão estudando os cobradores, tá? E cada vez mais você vê o goleiro aí, jovem, que tem explosão, correndo atrás e indo na bola. Porque você vê, no momento ali, que o cobrador, ele tem a obrigação de fazer o gol, né? E o goleiro não tem a obrigação de defender, e se defender é herói. Então a parte ali, André, é psicológica, né? Ali a parte emotiva ali, ela influi muito. Então você vê que, por exemplo, aquele pênalti que o Gabigol bateu e perdeu jogando o Cruzeiro pela Copa do Brasil,
1: que ele quis, né? Forçou a saída.
0: Pois é, você acha que forçou a saída?
1: Porque, ele, de novo, agora ele é interessante.
0: Quem foi que bateu? Foi o Hugo Souza, não foi? Quem defendeu pelo Corinthians? Então, ali o...
1: E agora o segundo goleiro do Galo, hein? O reserva, Delfim. Que goleiro, né, menino?
0: Exatamente.
1: Novo.
0: Não, isso que eu tava falando. O cara de novo. É novo ali, chegou
1: quase
0: lá.
1: Quase não joga.
0: Pois é.
1: E o Everson foi lá, que bonito eu achei da atitude do Everson, né? Fui lá parabenizar ele, porque o Everson tá machucado. E quer dizer, tipo assim, poxa, velho, eu tenho alguém à altura, e aí prova que o Atlético tá bem servido, né?
0: Eu acho que o Otávio teve na seleção sub-20, não teve?
1: O Otávio do Cruzeiro?
0: Isso.
1: Teve, acho que tem. Esses caras que começam na base, né? Geralmente começam na base.
0: Exatamente.
1: Ali.
0: Ele
1: e é um bom goleiro, né? E o Atlético, em Minas Gerais, tá bem servido de goleiros, né? Cruzeiro, Atlético aí. Porque, quer dizer, Cássio, quando voltar, tá recuperando, reserva. O Everson agora machucado tem sido reserva do Delfim.
0: Quem você acha que foi o maior goleiro do Galo em todos os tempos?
1: É uma pergunta boa. Eu não vi o João Leite jogar. Eu vou falar daqui que eu me baseio. O Atlético tinha grandes dificuldades.
0: Já entrevistei ele aqui, você lembra?
1: Nós estávamos aqui, né?
0: Você estava aqui também?
1: Estava.
0: Ah, que você é fã de João Leite, você veio
1: aqui. João Leite, né? Nós estávamos aqui. Então é o seguinte, eu acho que foi o Vitor. Sabe por quê? Quando o Atlético não tinha um grande goleiro, o Atlético tomava gol de todo jeito. Tava de Juninho, não sei quem. Pra mim foi o Vitor.
0: Você acha que foi o
1: Vitor? Se tivesse sequência, seria aquele Bruno, que foi trocado do Diego Tardelli. Só que o Tardelli trouxe mais alegria do que o Bruno, né? Pro Flamengo, Bruno também deu alegria, mas Tardelli foi uma troca na época que pra muitos o Flamengo fez besteira. Ah, porque o Tardelli era um bad boy no Flamengo, né? De São Paulo, Flamengo, Atlético vai lá, dá a cartada, troca, o Bruno vai pro Flamengo e vem o Tardelli pro Galo, mas o Tardelli foi decisivo, né?
0: Não, eu, sabe o que?
1: Libertadores, Copa do Brasil, tá louco?
0: Você falou do Vitor aí, eu queria ver os mais assim.
1: Pra mim, que eu vi jogando, é o Vitor. Pra mim, né? Aquele pênalti, cara, na 2013, Riascos, né? O jogo acabando. Tijuana, não sei quem, vai eliminar o Galo, o Vitor pega
0: o João Leite foi de 76 a 92. O Vitor, ele jogou no Galo de 2012 a 2021.
1: Quantos anos, cara?
0: Quase
1: 10.
0: Exatamente. O Vitor teve até 2021 no Galo? Eu acho que tinha sido...
1: Quase uma década, por isso que virou lá coordenador, um gerente de futebol. Aí, hoje é comentarista na Globo, né?
0: Hoje é o quê? É o Everson.
1: É o Everson titular.
0: Titular. Teve o Cafunga, né? Lá nos primórdios.
1: Ah, não lembro.
0: Tem o Tafarel também, cara.
1: Frangueiro,
0: No... Tafarel, você acha?
1: Bom de pênalti. Como ele disse, quando o cara bate errado, ele vai e pega, né? Não vejo completo, não.
0: Alguns colocam o Tafarel como o maior goleiro da seleção. Você discorda, então?
1: Não, discordo. Os pênaltis, 94, com marcado. A verdade é essa, mas eu não passava segurança, na minha opinião. Tomava uns gols, tem ano, no próprio Atlético, viu? O Atlético teve Danley, lembra? Danley, Carini, goleiro uruguaio. Mas igual o Vitor, nenhum deles. Agora o Everson, né? Aí eu fico aquela briga boa. Everson, Vitor, mas o Everson não parou, né?
0: Ok, agora eu vou falar com você. Eu acho que não tem nem o que questionar dos goleiros do Cruzeiro. Dida foi grande, mas eu colocaria o Fábio à frente.
1: Eu também. Pra mim, e foi até injustiçado, né? Acho que o Fábio, que hoje continua jogando ele, o interminável, inoxidável Fábio, velho.
0: Você acha que o Fábio é um goleiro melhor do que o Dida?
1: Melhor do que o Dida. Tava completo em tudo. Completo em tudo. E nos pés de Dida, a gente sabe. Sai do gol, Dida!
0: E olha que o Cruzeiro teve...
1: Futebol, os goleiros sabem nem jogar com os pés.
0: O Cruzeiro teve grandes goleiros, né? Esse traidor aqui eu não vou citar.
1: Eu sei o que aconteceu.
0: Eu vou citar
1: o nome da camisa amarela, viu, gente? É depois que não sobrou pra ele, ele falou umas coisinhas, né? Brincadeira, esse cara tá muito político com ele, é a minha opinião.
0: Pois é, falta de caráter. Então, aqui, ó.
1: Não é TV de LED não, viu? Deu uma dica agora, nem lâmpada que é de LED. Deixou a dica agora?
0: Já tá.
1: Tem uns tipos de lâmpadas, gente, você lembra? Lâmpadas.
0: Já tá ultrapassado.
1: TV
0: já,
1: né? De LED agora.
0: Pois é, moderna. Olha, que o Dida marcou uma época no Cruzeiro, tá? Eu acho que, entre Dida e Fábio, talvez sejam os dois grandes goleiros do Cruzeiro, Mas eu acho que pela história do Fábio, pelo tempo que ficou no Cruzeiro, eu acho que eu colocaria o Fábio, que na verdade nem é o maior goleiro.
1: É completo, goleiro. O Fábio é completo.
0: Não, eu colocaria no Cruzeiro, André, nem o maior goleiro, mas eu acho que o maior ídolo do Cruzeiro de todos os tempos, um dos, né? Eu tô falando da minha época, né? Aí você vai pegar Tostão, aquela galera lá e tudo mais, mas pra mim o Fábio é um, tá lá entre eles ali, viu?
1: E outra, a gente viu jogar, né?
0: A gente viu, tá vendo jogar, né?
1: O camarada é... E outra coisa, gente, eu tive com ele pessoalmente até o Flotone, é uma humildade aquele Fábio. É de uma humildade, cara. Ele visitou o Bruno lá na cadeia, viu? O Bruno falou, vocês vão acreditar o cara teve lá, falando de Deus, a tranquilidade, a serenidade, a humildade que ele tem, por isso que ele é um grande goleiro. Ele é um grande profissional dentro das quatro linhas e fora, é um ser humano maravilhoso, gente. E por isso que merece onde está.
0: Você falou do Vitor, que foi uma década? O Fábio foi de 2005 a 2021 no Cruzeiro.
1: Aí não teve um respeito, porque aquele, né, aquele Ronaldo lá não respeitou a história do cara, velho. Peraí, era o Fábio. Ah, não, o dinheiro não importa. Tem tantas cabeças de bagre jogando e se diz que é outra coisa, não respeita a instituição, clube. Primeira oportunidade, eles saem e acionam a justiça. A verdade é essa, o Fábio não. Se o Cruzeiro não teve situação pior, foi o Fábio que salvou. Foi o Fábio. Quando tava tudo ruim, foi o Fábio que ficou lá, né?
0: É, na verdade, como tá na matéria aqui, foi uma dinastia do Fábio do Cruzeiro. Dinastia Fábio.
1: Tem que respeitar,
0: exatamente. Né? Gostaria de ver o Fábio encerrando carreira no Cruzeiro, quem assim, sabe, com uma grande homenagem.
1: Talvez ele ficou sentido, né?
0: Porque, então... porque merece. Acho que o Pedrinho é um cara muito correto, né? Mas o Pedrinho não diga assim, o Fábio também. O Pedrinho tentou, assim que comprou o Cruzeiro, o Pedrinho foi lá tomar um café, sentou com ele, tentou, mas ele tem contrato com o Fluminense, acho que tá bem lá, não quer voltar, mas Fábio, a torcida te ama, velho, que o que você fez no Cruzeiro, sua passagem sempre será lembrada com muito carinho, tá? Bom, mas vamos aqui então, falávamos, André Luiz, sobre Libertadores, né? Já tínhamos passado aí.
1: Sul-Americana, Galo. Sul-Americana, agora, você falou de jogador que não tem ritmo, o treinador nem tudo é perfeito. Deixa aqui a minha indignação com Barba, viu? O Domingues aí, sabe por quê? Eduardo Domingues, sabe por quê? Esse Lianco, ele entregou dois gols, cara. Ele fez um gol total. Ele entregou um de totalmente assim, ó. Você tá falando de forma, né, pejorativa. Na real. Ele fez um gol de cabeça contra e outra. O gol do Gabigol, você pode perceber o lance, ele dá um carrinho desproporcional e fica no vácuo. Faz Gabigol. Por quê? Lianco vem de contusão. Tem ritmo de jogo? Primeiro jogo.
0: Como é que é o nome do Barba? É
1: Eduardo Domingues.
0: Eduardo Domingues. É porque usar o termo Barba nesse período é perigoso, né?
1: Que gracinha.
0: Gente, Copa do Brasil, Grêmio e tá Atlético
1: mal,
0: Mineiro.
1: E o Grêmio tá mal, hein, com o Brasileirão.
0: Pois
1: tá
0: bem, não. Primeira final será no dia primeiro.
1: Final já.
0: Aliás, primeiro jogo da semifinal será no dia 1 de novembro. Vai ser lá no Rio Grande do Sul. E depois vem aí, né, o outro jogo da semifinal, que será Palmeiras e Vasco. Os dois jogos na mesma data, tá? Então o Vasco também, né, André? Na final da
1: semifinal.
0: Semifinal da Sul-Americana e da Copa do Brasil. E o Palmeiras na semifinal da
1: Libertadores.
0: Copa do Brasil e ainda disputando o Brasileirão.
1: Mas hoje o Flamengo deu uma distanciadinha, porque nesse final de semana, a gente vai chegar lá no Brasileirão, o Palmeiras só empatou e o Flamengo ganhou de novo. Já estava à frente e agora ganhou de novo.
0: Pois é, tá arriscado o Flamengo ser campeão de novo aí da
1: Brasileirão, né? E Libertadores também, por que não?
0: Não, pois é, eu ia falar do Brasileirão e da Libertadores,
1: né?
0: Os dois,
1: né?
0: Exatamente. Isso, meu, tinha parado aqui. Ô, gente, então, ó, é a 28ª rodada do Brasileiro. Nós tivemos aí no sábado Atlético Mineiro 1, Chapecoense também 1, né, André? A Chape saiu na frente?
1: A Chape praticamente já caiu, agora saiu na frente. Agora eu assisti
0: agora quem diria, né, cara? A Chape caindo.
1: Mas o Atlético teve não sei quantas sinalizações e ainda ganhou o jogo. Não pode. Eu não assisti todo, porque eu tinha que vir aqui pro Paraíso do Brega. O jogo começou às 4. Aí eu fui assistindo ali um pouco ali, né? Falei assim, eu tenho que sair. Mas eu quero assistir, mas eu tenho compromisso. Queria assistir todo, mas eu não podia, gente. Tem que vir aqui pro programa, né? Com o GG. Aí, cara, pelo que eu vi depois dos lances, o Atlético finalizou demais. E como errou o gol. Gente, quem de nós? Outro defeito do Barba é insistir com jogadores que não rendem. Esse tal de Cassierra. Não sabe girar um jogo, não sabe fazer um 1-2-1, não sabe finalizar, fez até um gol, eu acho que desencantou, mas pelo amor de Deus, é ruim demais, cara. Contra o Santos, o Atlético foi avalaçador, amassou o Santos no primeiro tempo, porque o Atlético, eu achei que o Atlético faria 3, 4 gols brincando naquele primeiro tempo contra o Santos. Aí no segundo, o Barba mexe errado, coloca Cacierra na frente, o Atlético perdeu o quê? Movimentação, segura a bola lá na frente, só deu o Santos no segundo tempo. Voltando pro Brasileirão, ele mexe errado sim. E outra coisa, tem que corrigir isso onde? Ele treina. Como o Atlético finaliza tanto e quase perde pra Chapecoense, tá errado na Arena MRV. É claro, o Atlético tá pilhado no mata-mata. No Brasileirão, o Atlético tá com 40 pontos, não cai. Vai chegar a 43, okay. Tem muitos jogos ainda, né? A gente tira esse peso, mas acho que o Atlético também tinha forças para brigar para uma vaga direta da Libertadores. Também para outra via, qual? Brasileirão.
0: Ok. Ô, gente, olha, então nós tivemos Galo 1, Chapecoense 1, tivemos Mirassol 2, Botafogo 0. Botafogo
1: olha o Mirassol agora... aí, hein? Recuperando, hein?
0: O Botafogo que agora tá com um novo técnico. Tite. Né? Ah, o Tite. Nossa. Tite, eu acho que o Tite tem lenha pra queimar ainda.
1: Ah, você gosta dele, você acabou com o seu ano, você fica conversando aí.
0: Não, eu acho que ele não deu certo no Cruzeiro.
1: Você perdoa demais. Acabou com o ano de vocês, foi ele. Se ele continua mais, meu amigo, vocês estavam brigando pra não cair. A verdade é essa.
0: Mas ó, pra você ver. Olha pra você ver. Com todos os investimentos e tudo mais, o Cruzeiro caiu na Libertadores. Caiu.
1: Sim, que é vergonhoso.
0: Na Copa do Brasil. Isso. Se. Ou porque você vê. Não sei se foi no jogo contra o Atlético. Que o Cruzeiro fez algumas mudanças. O Arthur Jorge fez algumas mudanças.
1: Totalmente
0: ali,
1: errado.
0: Totalmente erradas. Se fosse o Tite.
1: É isso aí.
0: O senhor estava caindo não, de pau nele.
1: O Arthur Jorge errou feio, né? A gente agradece. Acho que ele achou que aquele jogo ia estar decidido ali, né? Se vai para os pênaltis. Não tinha os principais batalhões, não,
0: hein? Para mim, o Arthur Jorge fez algumas mudanças.
1: Totalmente
0: ali,
1: errado.
0: Totalmente erradas. Se fosse o Tite.
1: É isso aí.
0: O senhor estava caindo de pau nele.
1: O Arthur Jorge errou feio, né? A gente agradece. Acho que ele achou que aquele jogo ia estar decidido ali.

0: Rapaz, o Atlético precisando do resultado com o Santos. Gente, vou falar outra coisa aqui. Vai vir agora a outra semifinal. Deixar bem claro. Se quem acha que 2x0 tá resolvido com o Atlético Mineiro, tá não. O Atlético tem isso aí com ele. O Atlético nunca foi fácil na vida do atleticano. Nunca foi fácil. Tudo foi mais difícil. Rapaz, quando o Santos fez aquele gol ali, tá tão fácil, Lian, que vai lá e dificulta. O Atlético tava ganhando o jogo 2x0 no primeiro tempo. Depois no segundo, vira ali, você faz mais um, 3x0, você passa direto. Lianco vai lá, faz aquele gol contra de cabeça. Aí depois, no final do jogo, Lianco facilita mais ainda, faz aquele carrinho, o Gabigol 3x1. Acabou com o Atlético. Aí vai lá o Coelho, faz aquele gol de cabeça. O Atlético nos pênaltis superou o Santos. Por quê? O Atlético tem uma palavra que o Cruzeiro tem que ter. Superação. Superação. Hoje no Cruzeiro é o time que... Eu vi o cara dando entrevista. Time fácil de trabalhar, gostoso de trabalhar. Por quê? O Pedrinho organizou as finanças. Paga-se um dia, tem um clima bom. O torcedor foi lá na toca protestar. E com razão, viu? Que esperava-se mais. O ano do Cruzeiro tá perdido. O título não dá mais. Vai ter que brigar de uma forma direta pra uma vaga pra Libertadores. Pra não falar assim... O ano que vem a gente vai participar da Libertadores. É um prêmio de consolação. Não esperava-se mais do Cruzeiro?
1: Pois é, agora vamos lutar aí. Engraçado, o Bahia, cadê o Bahia?
0: Perdeu ontem. Também, perdeu.
1: Perdeu?
0: Perdeu.
1: E mesmo assim continuou na quinta posição.
0: Tá bem, Bahia. Grupo City, né?
1: Então, Remo 1...
0: Esse aí caiu.
1: Remo 1, Santos 2. Tivemos Vasco 5, Coritiba 0. São Paulo 1, Internacional 0. Né? Grêmio 0, Palmeiras também 0. Corinthians 1, Fluminense 3. Eu, até onde eu vi, tava de 1x1, tá? Vitória 1, Cruzeiro 3, foi de virada, tá? O Vitória saiu na frente lá no primeiro tempo.
0: Barradão, né, velho?
1: Pois é. Aí o Arthur Jorge deu uma chamada na galera e depois viraram o jogo no segundo tempo, 3x1, tá? Fluminense 2, Flamengo 2, Bragantino 1 e Atlético Paranaense 2, Bahia 1. O Palmeiras, que você vê, o Grêmio não tá tão bem assim, o jogo foi na arena, né? Talvez era a chance aí do Palmeiras não deixar o Flamengo se distanciar tanto, né, André? Agora, o Flamengo ocupa a primeira posição com 60 pontos, 3 a mais que o Palmeiras, que vem com 57, tá? Só que o saldo de gols do Flamengo é 32. O do. Deixa eu ver, vitórias. Não, o Flamengo tem 18 vitórias contra 16 Palmeiras. Tá então difícil, aí já. Tá.
0: Não tira.
1: Então, se conseguir 3 pontos aí, mesmo assim o Flamengo tá na liderança. Então que tem que conseguir 3 pontos e mais um pontinho, pelo menos.
0: Pois é, que dificilmente o Flamengo vai perder 2 partidas seguidas.
1: Deixa eu ver os próximos.
0: Não depende só de si, não. O Palmeiras não depende só de si, não, aí.
1: Vamos ver os próximos. Secar o Flamengo tá difícil, viu?
0: Dificilmente perde 2 jogos seguidos.
1: Meu, não, não meu perde. Secador não tá bom.
0: Ainda tem essas vantagens aí, esses critérios aí, cara?
1: Manda pra mim, gente, uma marca melhor de secador, que eu tô secando o Galo e secando o Flamengo, mas tá difícil. Tá
0: mundial
1: difícil.
0: Não é ruimzinho, é barato e boa, mundial.
1: Então, o Flamengo vai pegar o Santos fora de casa, André, na próxima rodada do Brasileiro. O
0: Santos deu uma melhorada, deixar bem claro também, viu? Também chegou tantos reforços lá, cara. Coutinho vai pra lá, né?
1: Coutinho.
0: Rodinei, ex-Flamengo que tá lá.
1: Mudou, e depois contratou. Vai ter Fla-Flu, hein?
0: Aí já
1: muda a história. Bom, então Flamengo líder com 60 pontos, tem 3 a mais do que o Palmeiras, que ocupa a segunda posição com 57 pontos. Atlético Paranaense, terceira posição com 49. Fluminense, quarta posição com 48 pontos. Depois vem o Bahia na quinta posição com 46 pontos. Cruzeiro, sexta posição com 45 pontos. Atlético Mineiro está na sétima posição com 40 pontos. Santos, oitava posição com 38 pontos. Coritiba, nona posição com 38 pontos. Bragantino, décima posição com 36 pontos. Também com 36, o São Paulo na 11ª posição. Botafogo, 12ª posição com 35 pontos. Vitória, 13ª posição com 33 pontos. Corinthians, 14ª posição com 32 pontos. Também com 32 pontos, o Mirassol na 15ª posição. E aí vem Vasco, 16ª posição com 31 pontos. Grêmio, 17ª posição com 29 pontos. Internacional, 18ª posição com 28 pontos. Remo, 19ª posição com 23 pontos. Chapecoense, 20ª posição com 18 pontos, tá? A Chape é um time que todo mundo tem um carinho por eles, né? Devido àquela catástrofe. Mas veio aí da... Quem veio da Série B, André? O Remo...
0: Chapecoense, Remo, Coritiba e...
1: O Coritiba não cai, né? E o Santos, não foi o Santos?
0: Não. É o Santos, tá certo. Remo, Santos, Chapecoense e Coritiba.
1: E Coritiba. Olha, o Internacional tá na zona de rebaixamento, né? Na situação difícil, o Inter também, nessa rodada aí. O Grêmio também está na zona de rebaixamento. Uma coisa

0: coisa que foi fala, alguém falou outro dia, e é verdade, né? O Rio Grande do Sul passou por uma catástrofe enorme, com muita destruição devido às chuvas, né? E alguns dizem que essa situação dos dois times também é reflexo disso. Porque aí acaba com o investimento dos times, né, André? Porque se o estado vai bem, vai mal, como é que você vai pegar patrocínio e tudo mais? Então alguns dizem que a situação do Grêmio Internacional também se deve a isso.
1: Também, eu acho que tem que reconstruir a cidade, acho que tem outras prioridades, a verdade é essa. Agora, o Grêmio está se movimentando, pelo menos eu gostei dessa parceria, não para ele ser treinador. Filipão é um coordenador técnico, né? E o Renato Gaúcho, ele volta, né? Eu acho que essa parceria é boa, essa dobradinha aí, né? Experiência, mas não, o treinador não é o Filipão, né? Ele é aquele cara ali que não vai ter essa obrigação final, vai ser o Renato. Mas ele tá ali para dar um pitaco, agora, ele tá ali para contratar, ele entende.
0: Mas que isso aí é bom. É complicado pro treinador trabalhar tendo um cara como o Filipão ali rosnando no cangote.
1: Mas a gente tem, o Renato deixou bem claro na entrevista que eu vi que ele tem uma boa relação com o Filipão, né? Que já se conhece há muito tempo. Filipão tem que ser um coordenador técnico, né? Agora, se você quiser entrar na área do cara treinador, daqui um dia já dá o quê? Desavença, vai ficando por aí que eu tô indo ali.
0: É verdade.
1: O Renato tem uma história também lá, tem, né? Ambos têm, né? Pronto.
0: É, e sempre quando o bicho pega, chama o Renato Gaúcho, né?
1: Tá lá. Voltou, né?
0: Voltou. Gente, agora são 11 horas e 44. Alôzão ao Santos, Drinks Bar, tá lá ligadão com a gente. Abraço, obrigadão pela audiência. Algo mais, Andrei?
1: Tranquilo, né? Esperando aí agora mais esses jogos. Tem tantos jogos, né? Libertadores, Copa do Brasil, Brasileirão aí, pegando fogo. Jogos bons agora, esse mata-mata. Esperar no decorrer dos dias, né? Tem muito jogo, né? A gente gosta. E eu volto à tarde com a festa 104. Abração a todos, até lá.
0: Beleza, moçada. Vamos então aqui. Eu continuo até às 13 horas com você. Som aqui do Raiz Saia Rodada, tá? Enquanto isso, o André e eu vamos tomar um café ali lá da padaria Carla.
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0: Beleza, gente, fique com Deus.

0: un problema que tem.
1: Salva de palmas para o teu nome. Magia. Obrigado, meu irmãozinho. Deus abençoe você. Muito sucesso, tá?

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0: Bom,
1: bom.
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0: Tô sim, tô ralando desde cedinho.
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0: É mesmo?
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28: 1:25.
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0: Muito boa tarde pra você, boa tarde Carlos Chagas, boa tarde Vale do Mucuri. Boa tarde pra onde quer que você esteja me ouvindo aí agora. Tá no ar a sua nossa tarde de sucesso aqui na sua Rádio Pérola. Com vocês, eu, Eliane. Eu sou a Eliane e tô de braços abertos pra passar as próximas horas coladinha aqui com você. Nessa semana que está começando hoje, segunda-feira, dia 21 de setembro de 2026. Fala aí pra mim, como é que foi seu final de semana? Espero que tenha sido maravilhoso, tá? Hoje é segunda-feira, dia de renovar as energias, sacudir a poeira, começar a semana com o pé direito. E olha, o programa de hoje tá imperdível. Hoje é dia aí do nosso giro de notícias, pra você ficar bem informado. As fofocas aí mais quentes do momento, aquele resumo caprichado das novelas e, claro, a nossa mensagem pra fechar o programa, mensagem, né? Aquele tapa na cara pra te dar aquele empurrãozinho que tava faltando. Então fica comigo que tá começando seu Tarde de Sucesso. E olha, eu já vou começar aqui com o nosso giro de notícias, né? Já começar se informando.
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0: Vamos lá, vamos saber tudo o que aconteceu aí nesse final de semana. Se atualizar para essa segunda-feira aí, dia 21 de setembro. Abrimos a nossa edição de hoje com um panorama político e apenas 15 dias do primeiro turno das eleições presidenciais já, gente. Olha só, o cenário segue de forte polarização. As mais recentes pesquisas de institutos como Datafolha e Nexus BTG confirmam estabilidade nas intenções de voto e indicam um empate técnico rigoroso nas simulações de segundo turno entre os candidatos Luiz Inácio Lula da Silva e Flávio Bolsonaro. A expectativa do mercado político se volta agora para o final do dia, quando a Quaest deve divulgar aí um novo levantamento, tá? Analistas políticos avaliam que com a proximidade, né, da votação agora, a margem para erros das campanhas reduziu drasticamente. Então, a estabilidade dos números sugere que a maioria dos eleitores já consolidou suas opções, trazendo o foco das campanhas para a busca de votos indecisos, né, e a estratégia de redução da abstenção no dia do pleito.

0: Ainda em Brasília, duas decisões institucionais geram debate. A primeira delas é o relatório da Agência Brasileira de Inteligência, a ABIN, enviado ao governo federal e ao Tribunal Superior Eleitoral. O documento alerta para riscos críticos de interferências e pressões externas no processo eleitoral brasileiro. Paralelamente, o Ministério da Justiça oficializou a demissão de Eduardo Bolsonaro do cargo de escrivão da Polícia Federal. A portaria aponta abandono de cargo decorrente da condenação penal sofrida por ele em junho desse ano. Ambas as medidas têm forte carga, né, institucional, e o relatório aí da ABIN reforça a preocupação global dos órgãos de inteligência com a segurança cibernética e a soberania em períodos eleitorais. Enquanto a demissão da Polícia Federal cumpre um rito puramente administrativo legal, decorrente aí de decisões do Poder Judiciário. Em São Paulo, a polícia investiga um crime cercado de mistério. O escritório do ex-vereador Milton Leite, na zona sul da capital, foi invadido nesse final de semana. Os criminosos ignoraram dezenas de milhares de reais em espécie que estavam lá no local e levaram exclusivamente, gente, um disco rígido com gravações aí de vídeo. Esse episódio ocorre poucos dias após Milton Leite ter se entregado às autoridades policiais. Então, esse caso aqui desafia a linha de investigação tradicional, pois o desinteresse, né, pelo dinheiro vivo aí indica que o alvo era estritamente a informação que contém aí nesse disco rígido, né, com essas gravações de vídeo. A Secretaria de Segurança Pública de São Paulo informou que a perícia técnica e as imagens de monitoramento do entorno estão sendo analisadas para identificar os invasores e qual foi a motivação aí desse furto. E agora também passamos para a cobertura internacional, né? Deixa eu voltar minha trilha aqui. Deixa eu ver. Gente, passando agora para a cobertura internacional, o presidente Lula já está em Nova York, tá? Onde cumpre aí uma agenda oficial antes da abertura da Assembleia Geral da Organização das Nações Unidas, marcada, né, que foi marcada para essa manhã de segunda-feira. O encontro deste ano ocorre sob um ambiente de forte ceticismo global sobre a eficiência do multilateralismo, acentuado aí pelas pressões da administração de Donald Trump nos Estados Unidos. Por lá, inclusive, a Casa Branca enfrenta protestos de veículos de imprensa após a revogação de credenciais de veículos jornalísticos, né, tradicionais, aí como a CNN e o Político. O governo americano argumenta que a medida visa combater notícias falsas. Então, o ambiente diplomático da ONU reflete a fragmentação das forças políticas globais, né, enquanto o Brasil tenta manter a sua tradição de buscar consensos internacionais e reformas na governança global. O governo dos Estados Unidos adota uma linha mais dura e nacionalista, o que inclui o tensionamento interno com a imprensa, gerando aí debates profundos sobre a liberdade de imprensa, né, e os critérios de credenciamento oficial. Trago aqui também notícias do setor de tecnologia e segurança digital. A plataforma de conversas Discord implementou uma mudança técnica expressivo no Brasil. A empresa removeu ferramentas que eram utilizadas por usuários para contornar a suspensão de transmissões de vídeo ao vivo no país. A medida cumpre com uma determinação da Agência Nacional de Proteção de Dados, a ANPD, motivada por investigações criminais de segurança de menores de idade na internet. Então, gente, a adequação técnica, né, do Discord mostra o aumento da pressão regulatória estatal sobre as big techs, o equilíbrio entre a privacidade dos dados, a liberdade de uso das ferramentas e o dever de proteção das minorias contra abusos cibernéticos continua sendo um dos maiores desafios jurídicos e tecnológicos da atualidade. E fechamos o nosso giro com as principais notícias também lá do sul do país. A Defesa Civil do Rio Grande do Sul também está em alerta vermelho, gente, após fortes temporais atingirem, né, o estado nesse fim de semana. Os ventos passaram dos 100 km por hora, provocando a queda de árvores, destelhamento, deixando mais de 700 mil pontos sem energia elétrica. Equipes de resgate buscam, né, por 4 pessoas que ainda continuam desaparecidas. No setor econômico, o estado também se despede aí do empresário João Jacob Von Tobel, fundador da Vonpar, que faleceu nesse sábado aos 97 anos. Ele era, gente, o bilionário mais idoso do país. E a reincidência, né, de eventos climáticos extremos no sul reacende o debate sobre a infraestrutura urbana e a urgência de planos de contingência robustos pelas concessionárias e governos. E no campo empresarial, o falecimento do Von Tobel encerra um capítulo da história industrial do Rio Grande do Sul, marcando aí a transição de um dos maiores conglomerados de bebidas do país. E aqui a gente encerra as nossas notícias, né, no Giro de Notícias. Daqui a pouquinho eu vou buscar mais alguma coisa aqui sobre Minas Gerais. Se tem alguma coisa também aqui do Vale do Mucuri, do nosso tempo, e já passo para vocês. Mais 1h35, vamos ouvir música, né, gente? Não coloquei nenhuma ainda. Cheguei aqui, já estava tocando música, já entrou no comercial. Vamos ouvir aqui toque 10. Pensa direito. Aumenta o som e vem comigo curtir aqui, ó, a sua tarde de sucesso.
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1: 2:01, hora certa aqui na sua Rádio Pérola. Mandando um abraço aí pra essa turma ligadinha, curtindo a nossa Rádio Pérola. Minha amiga Maria, lá na colina, né? Sempre ligadinha comigo. A turma aí do Mercadinho do Marcelo, né? O Mercadinho Baratão. Minha amiga Jureina. Cidinha. Alonesa. Tuxa. Socorro. A toda a turma aí ligadinha, ouvindo a nossa Rádio Pérola. Aquele abraço pra você. Minha amiga Lia, minha xará lá na Estação da Luz. Que bom que seu final de semana foi maravilhoso. O meu também foi, graças a Deus. Só que, olha, a gente pode preparar pro solzinho essa semana, viu, Lia? Também ligadinha lá comigo. Deixa eu mandar um beijo aqui pra Larissa, que tá fazendo aniversário hoje. Alô, Larissa! Parabéns pra você! Ê, minha amiga, um feliz aniversário pra você, abençoado! Ó, tem até uma mensagem aqui pra você. É, o esposo dela, né, o Júnior, manda pra ela assim, ó, parabéns, meu amor, que nesse dia você receba todo o carinho que você merece, uma chuva de bênçãos. Que cada momento desse novo ciclo seja repleto de alegrias, realizações e muito amor. Você é a luz que ilumina meus dias. E hoje é o seu dia de brilhar ainda mais. Amo dividir a vida com você e ter a sorte de construir uma linda história ao seu lado. Parabéns. Ê, povo chonado, hein? Ê, Larissa, que amor, hein? Sua mãe Neuza também manda um beijão pra você, desejando feliz aniversário, que te ama muito.

E tem uma música também especial pra você. Olha a música aqui de Preto no Branco com Gabriela. Ninguém Explica Deus. Vem especial aí pra aniversariante de hoje. Larissa. Então, Larissa, essa é sua, hein? Aumenta o som.

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1: 2h14, hora certa aqui na sua Rádio Pérola, tô de volta. Gente, vamos dar um abraço aqui também pra minha amiga Mariazinha. Alô, amiga, boa tarde pra você também. Um beijo no seu coração. Hoje é segunda-feira, dia 21 de setembro. Alô, minha amiga Luciene também, ligadinha com a gente lá na BR-418. Alô, Sandra. Alô, Rosa. Neiva. Alô, Marli. Alô, minha amiga Guiomar também. Toda turma aí ligada com a gente na BR-418, aquele abraço. A turma aí do Rancho Arsenal. Alô, galera, boa tarde pra vocês. 2h15 agora, gente, essa semana, vamos ver como é que vai ficar aqui em Carlos Chagas o tempo? Olha só, a semana já começamos aí com o pé direito hoje, né? É um dia de muito sol, calor, praticamente sem chuva em todo o município. Segunda-feira hoje segue, né, firme com céu limpo, sol forte. Temperatura máxima hoje fica na casa dos 32 graus. Amanhã o calor ainda vai ganhar mais força, tá, gente? Se preparem. Amanhã o amanhecer registra mínima aí de 17 graus, mas à tarde a máxima dispara e pode atingir aí os 34 graus. Atenção aí para a umidade do ar, tá? Que deve ficar mais baixa nas horas mais quentes aí do dia. Então, é beber bastante água. Na quarta-feira, no meio de semana, algumas nuvens vão começar a aparecer no céu, mas o sol vai continuar predominando. Os termômetros vão variar em 19 e 34 graus, tempo seco e abafado. Para quinta e sexta-feira, a reta final da semana vai manter o clima aí de verão. O céu vai ficar parcialmente nublado, as noites e madrugadas vão ficar um pouco mais quentes, com as mínimas aí de 22 graus. E as máximas à tarde vão se manter firmes na casa aí dos 30 graus. Então, gente, resumo, semana de calor intenso, sem previsão de chuva significativa para Carlos Chagas. E não se esqueça de usar protetor solar, se manter bem hidratado, tá? E vamos ouvir música? Minha amiga Mariazinha, aumenta o som aí que essa eu sei que você gosta. Alô, Lu! Alô, Márcia também, né? Claudinha. Coração Vagabundo com Alana Tavares.

0: 2h20, tá aí sucesso de Alana, Coração Vagabundo, especialmente aí pra minha amiga Mariazinha, tá sempre ligada comigo. E atenção, minhas amigas e amigos noveleiros, que tá na hora da gente ver o que vai acontecer nas novelas agora, né, pra essa semana. O resumo aí da novela A Nobreza do Amor, Por Você e também Quem Ama Cuida. E aí, o meu programa trava. Agora sim, agora entrou a... Olha lá, entrou e saiu a vinheta, gente. Deixa eu ver aqui de novo. Agora vai.
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Vamos lá, começando com a novela das 6, né? A novela A Nobreza do Amor. Gente, pra você que acompanha a nossa programação, tá no ar, né? Agora o nosso resumo aí das novelas semanal, né? A Nobreza do Amor começando aqui. Então fica ligadinho, porque os próximos capítulos dessa semana, gente, prometem, tá? Prometem, vai ter muita reviravolta. Tem romance e uma grande tragédia também que vai mudar aí os rumos da história. Tudo começa aí nessa segunda-feira com o tão esperado casamento de Mirinho e Virgínia. Mas a cerimônia quase não acontece. O noivo vai ter um desmaio, né, em pleno altar e vai precisar da ajuda aí de Viriato. Apesar do susto, os dois finalmente vão dizer sim, mas o clima de romance dura pouco. Na noite de núpcias, na terça-feira, Mirinho comete aí um erro imperdoável. Vai chamar Virgínia pelo nome de quem? Lúcia. Que situação, né, gente? Enquanto isso, o coração dos apaixonados, Tonho e Alica, vai bater mais forte, né? Os dois se entregam ao amor, se beijam, mas acabam sendo flagrados aí por Omar. Mas a grande virada da semana também acontece na quarta-feira. O patriarca Casemiro se sente mal e, diante de Mirinho e Ana Maria, sofre um mal súbito e não resiste, deixando a família e o engenho completamente consternados, né? Vai ficar todo mundo preocupado. E aí, o que, que acontece? Infelizmente, vamos ter aí a morte de Casemiro, gente. Vai acender uma faísca da discórdia. Na quinta-feira, Mirinho descobre que o pai não deixou as terras para ele, mas sim para Tonho. Revoltado, Mirinho bate o pé, avisa que vai assumir sim os negócios. E na sexta-feira, joga uma bomba. Anuncia que pretende vender todo... Cadê? Mirinho vai bater o pé e avisa que vai assumir os negócios. E na sexta-feira, joga uma bomba. Vai anunciar aí que pretende vender todo o engenho. Tonho, porém, não abaixa a cabeça e garante aos trabalhadores que ninguém vai ficar sem terra. E se você acha que acabou, o capítulo de sábado também vem cheio de ação. Um homem armado vai invadir o armazém de Miguel na tentativa de defender. Miguel reage e provoca aí um terrível acidente e acaba tirando a vida do invasor, sendo detido logo em seguida. E para fechar a semana com chave de ouro, um mistério, né? O temido vilão Gendal finalmente vai desembarcar no Brasil. Gente, 12h24, tô sentindo que o áudio que não tá muito legal. Vou voltar rapidinho com vocês. Deixa eu dar uma olhada aqui, o que tá acontecendo aqui. Enquanto isso, vou colocar uma música para ir tocando aqui, né? Deixa eu voltar aqui nas... Aqui tudo é perda, com Felipe Rodrigues.

isso aí é pra gente escutar e já levantar assim, ó, hoje eu consigo, essa semana eu consigo, tudo porque Deus tá do nosso lado, né? Sem Ele a gente não faz nada, né, gente?

0: 8 minutos de louvor intenso. Vamos continuar então, o que, que vai acontecer nessa semana aí nas novelas, gente, os resumos. E volto aqui para falar da novela aí Por Você, né? A novela das 7, a nova novela que já está dando o que falar.
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0: lá então, meus noveleiros e noveleiras. Tá no ar o boletim completo dos babados, né, e reviravoltas dessa semana na novela das sete. Por você. É isso mesmo, a novela Por Você. E olha, o clima no Hospital Luz vai ficar aí pesadíssimo. A semana já começa com o coração na boca, tá? Hoje, segunda-feira. Uma perseguição. Uma perseguição no trânsito vai terminar em tragédia. Um carro vai perseguir Zé e Juarez e o feirante salva um amigo de levar um tiro. Mais uma jovem grávida chamada Tamara acaba baleada no meio dessa confusão. Na terça-feira, Bela entra em ação em uma cirurgia tensa e consegue salvar a vida de Tamara e da pequena bebê Helena. É um teste pro coração, né? Mas no hospital a paz dura pouco. Na quarta-feira, a vilã Vanessa passa dos limites e destrata uma funcionária. A presidente Bela não pensa duas vezes e bota a megera no seu devido lugar. E suspende Vanessa e a afasta do hospital. Só que a vilã não vai deixar barato, claro, né? Ela já se junta com Junqueira para armar um plano maligno e tirar a Bela da presidência. E o bicho pega na saúde e no amor. Na quinta-feira também, Juarez sente uma dor forte no peito, vai parar no hospital. No meio de tudo isso, pinta um clima romântico no ar. Peixe e Dalila finalmente se entregam à paixão e dão o maior beijão. Já na sexta-feira, os dois decidem engatar um namoro, mas tudo em segredo. Será que vão conseguir esconder por muito tempo? E para fechar, no sábado, com chave de ouro, o mistério sobre a morte de Júlia ganha novos capítulos. O Zé resolve se aproximar de Bela usando o nome falso de Carlos e começa a sondar a médica sobre o acidente do passado. Não satisfeito, ele vai direto na fonte e confronta Juarez sobre o que realmente aconteceu naquele dia fatídico. E a gente pula para a próxima, que é Quem Ama Cuida.
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0: Na novela das nove, chegou a hora, né, de conferir o que vai acontecer em Quem Ama Cuida. E prepare-se, porque o mistério sobre a morte de Arthur Brandão vai ganhar novos capítulos definitivos e o cerco está se fechando aí contra os vilões. A semana começa quente. Hoje, na segunda-feira, Adriana e Ademir trocam ameaças pesadas e ela joga na cara dele a pergunta que não quer calar. Foi ele quem mandou matar o Arthur? Mas a grande virada começa amanhã, terça-feira. César e Bia vão encontrar os laudos originais da perícia do assassinato de Arthur. Na quarta-feira, o advogado Pedro vai analisar a papelada e descobre um detalhe crucial que nunca foi citado no tribunal. Então, com isso, ele entra com um pedido de revisão criminal para provar, de uma vez por todas, a inocência de Adriana. Enquanto a verdade vem à tona, a vilã Pilar começa a se desesperar. Na quinta-feira, ela dá de cara com a Adriana no escritório de Pedro e o clima, já sabe, né? A gente vai ficar tenso. Já na sexta-feira, as duas batem de frente. Pilar vai acusar a rival de assassina, como sempre, mas a Adriana não vai baixar a cabeça e enfrenta a megera. Com medo de perder a herança da família, Pilar vai confessar que está apavorada. Mas o grande checkmate da semana, da mocinha aí, da Adriana, está guardado para sábado. Durante um evento oficial em homenagem a Arthur, a Nancy, ou Nancy, né, agora amiga da Adriana, vai subir ao palco e vai soltar a bomba diante de todos os convidados na joalheria. Vai apresentar a Adriana Brandão como a mais nova sócia da joalheria. Pilar e a família vão ficar em estado de choque completo e, para piorar a situação da vilã, Adriana já avisa que contratou um auditor para revirar as contas da empresa. Então, encurralada, Pilar convoca o capanga Tom para uma missão secreta e perigosa contra a Adriana. O que essa mulher vai aprontar agora, né, gente? 2h36...

0: Gente, vou pro apoio cultural e volto daqui a pouquinho rapidinho com a fofoca. E olha, tem muita fofoca. Uma das principais é da Anitta, né? A Anitta já foi coroada. Anitta, gente, a nova rainha aí da Grande Rio. Não, mas daqui a pouquinho a gente comenta. Vou te contar aí. Quem assistiu nas redes sociais foi uma polêmica.
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1: Cento e quatro.

0: de volta e agora já tá na hora aí de contar os bafões, né? Os babados, as fofocas do final de semana.
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0: Vamos lá então, gente, quais são as principais fofocas e assuntos mais comentados desse final de semana, né? Até hoje, segunda-feira. Então, mais uma vez, boa tarde para vocês. Estamos aqui no programa Tarde de Sucesso, quase chegando ao fim. Você que tá chegando agora, sua Rádio Pérola, um beijo no seu coração. Gente, olha só, vou começar aqui com a nova rainha da Grande Rio. Tá dando o que falar já, né? O assunto número um, né, das redes sociais foi aí, ontem à noite, domingo, tivemos a coroação de Anitta como a nova rainha de bateria da Acadêmicos do Grande Rio. A festa aconteceu na quadra da escola, em Duque de Caxias, e a internet veio abaixo. A transmissão oficial no YouTube quebrou recordes de visualizações simultâneas para um grande evento de quadra, né? Mas, gente, ó, rádio é detalhe, né? O público notou a ausência aí da influenciadora Virgínia Fonseca, o que ocupava, né, o posto anteriormente. Para evitar especulações, a equipe de Virgínia se pronunciou oficialmente, explicando aí que a transição da coroa não teve a presença dela por uma escolha de formato, né, da própria Anitta. A cantora preferiu desenhar o momento como uma grande homenagem às raízes do samba, dividindo o palco com ícones tradicionais como Viviane Araújo e Heloína dos Leopardos. Uma decisão artística que, claro, dividiu opiniões, né, entre fã-clubes, né, na internet sobre como deve ser o protocolo aí de passagem do cargo.
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0: Fim de uma união de 25 anos. No campo dos relacionamentos, uma notícia pegou muita gente de surpresa ontem também, no domingo. O ator Thiago Lacerda confirmou publicamente o fim de seu casamento com a atriz Vanessa Lois. Eles estavam juntos, gente, há 25 anos. Uma das uniões mais longas, né, e discretas nesse meio artístico, né, brasileiro, né, que é... Brasil, tudo virou marketing, né? Em uma entrevista recente, o ator desabafou dizendo que o processo tem sido marcado por dor, mas também por muito aprendizado para ambos os dois. Casais de longa data sempre geram grande identificação com o público, né? E os fãs lamentaram o término aí nas redes sociais, desejando serenidade para a família e para os filhos do casal também nesse novo ciclo. Luto internacional. No cenário internacional, a notícia é triste e tem repercutido bastante também, né? Desde as primeiras horas dessa segunda-feira, faleceu aos 27 anos o modelo Presley Gerber, né? Filho da icônica supermodelo Cindy Crawford. É assim que fala, gente. Deixa eu botar minha trilha aqui também de novo aqui pra me falar. Rapaz jovem, né? O Presley, gente, ele estava internado em uma clínica de reabilitação. A família Crawford emitiu um comunicado oficial, curto e direto, confirmando o ocorrido e fazendo um apelo veemente à imprensa e aos fãs por privacidade nesse momento de profunda dor. A perda também precoce acendeu em debates nas colunas internacionais sobre a pressão da fama em jovens de famílias de celebridades, né? Mantendo aí o tom de respeito ao luto das famílias. Casal na ficção e na vida real, mas também temos aqui notícias de celebração, tá? A atriz Thaís Araújo foi confirmada para uma participação especial na atual novela das seis, que é A Nobreza do Amor. O detalhe especial é que ela vai dividir as telas novamente com o marido Lázaro Ramos. Gente, eu amo esse casal. Os dois estão celebrando, gente, exatamente 22 anos de relacionamento. E a escalação foi vista pelos bastidores da emissora como uma homenagem, né, à trajetória profissional e pessoal do casal, que é muito querido pelo público e pelo mercado publicitário.
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0: E pra fechar com leveza, gente, o Brasil provou mais uma vez que não perde a piada. No último sábado, dia 20, precisamente às 5 horas, o nome da cantora Pabllo Vittar entrou nos assuntos mais comentados do país. Para quem não se lembra, isso é um meme anual que começou em 2017 por causa de um cartaz de divulgação do álbum Vai Passar Mal. O cartaz dizia 20 de setembro, Pabllo Vittar vai passar mal, referindo ao lançamento, mas a internet adotou, né, a data aí de forma literal. Todo ano os fãs fazem contagem regressiva e enchem as redes de piadas bem humoradas. Pabllo Vittar vai passar mal. A própria cantora costuma entrar na brincadeira, mostrando também como o engajamento digital consegue internizar momentos descontraídos, né? E esses são os destaques aí das fofocas para hoje para você. 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

12h52, tá chegando ao final o nosso programa. Mas antes de fechar também, eu quero falar com você aqui. Hoje é segunda-feira, né? A gente traz também, gosto de fechar aqui o programa na segunda, trazendo aquele tapa na cara para nossa semana. Então vamos parar tudo agora, respira fundo e deixa eu te fazer uma pergunta bem direta, de coração aberto. Para mim e para você também, você já parou para reclamar da sua vida hoje? Você já reclamou do despertador tocando hoje cedo, quando você foi acordar, do cansaço acumulado, né, na segunda-feira, do trabalho que parece que nunca acaba, dessa correria de casa? Então deixa eu te dar um tapa na cara com muito amor agora para você acordar para a realidade nessa segunda-feira. Tem uma frase rodando muito na internet nos últimos dias que diz assim: que privilégio terrível e maravilhoso é estar exausto por uma rotina que um dia você pediu tanto a Deus para ter. Para um pouquinho e puxa sua memória. Lembra de alguns anos atrás? Lembra de quando você não tinha esse emprego e o seu maior sonho era ser contratado ou contratada? Lembra de quando você não tinha esse relacionamento? Ou quando sua casa ainda era um plano distante, sonhado, né? Um plano aí no papel? Teve uma época em que você olhava para o céu e dizia: meu Deus, só me dá uma oportunidade, só me dá uma chance de trabalhar, de construir minha vida, de ter minhas coisinhas. Pois é, Deus te ouviu. Ele te deu essa oportunidade e hoje você usa a oportunidade que Ele te deu para reclamar do cansaço, do que você faz hoje. E sabe qual é o seu segundo erro? É achar que para fazer as coisas darem certo, você precisa estar motivado. Esquece isso. Motivação é combustível ruim, acaba rápido, te deixa na mão. Se você só for trabalhar bem, se só for cuidar da sua saúde ou da sua família nos dias em que estiver com vontade, você não vai chegar a lugar nenhum. Então, o que muda o seu jogo na vida real não é a motivação, é a disciplina de fazer o que precisa ser feito, exatamente nos dias em que você não tem vontade nenhuma de fazer. As desculpas não vão te levar a lugar nenhum, e a ação sim. Daqui a 6 meses, você estará em algum lugar. A única pergunta é se vai ser no lugar que você sonhou ou no mesmo lugar de sempre, cheio de desculpas, cheio de reclamações. Então mude a sua postura hoje. Em vez de olhar para o seu cansaço, reclamar, olhe para ele e agradeça. O cansaço é sinal de que você está no campo de batalha, construindo o seu futuro. Então bora levantar essa cabeça, sacudir a poeira, honrar as orações que você fez no passado e desejo a você uma semana abençoada, cheia de atitude para você. Vamos parar um pouquinho de reclamar e agradecer, né? E assim eu vou me despedindo de vocês e amanhã eu tô de volta, assim se Deus permitir. Beijo! Tchau! Fui!

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1: Ana Carolina no fundo e Maria Gadu, mais que a mim. 4h27, hora certa, Sicoob. Gente, daqui a pouquinho, a partir de agora, festa 104, não é isso?
2: Que você tá bem.
1: Daqui a pouquinho eu vou estar trazendo a entrevista com o Thiago Feijão, da nossa de Sol. De Sol fazendo 41 anos hoje, hein? Que chegada, hein? Ó, oh, rapaz, 41 anos, mais de 4 décadas da de Sol em Carlos Chagas. 4h27, hora certa, Sicoob. Vai ser daqui a pouquinho. Voltando ao apoio cultural, a gente traz a entrevista do Thiago Feijão da de Sol. Fazendo aniversário hoje à loja, 41 anos em Carlos Chagas. Ótima tarde pra você, meu amigo, minha amiga.
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1: A partir de agora até às 17 horas, né? É, daqui a pouquinho às 17 horas em diante. O sertanejo bom demais. Obrigado, Jesus. Obrigado, Senhor Deus, por mais essa semana que passou e por mais essa semana que está começando. E lá se vai mais um mês, né? Hoje, 21 de setembro de 2026. Hoje é dia do radialista, nosso dia. 4h27, hora certa, Sicoob. Rápido apoio cultural, voltando do apoio cultural, trago entrevista do Thiago Feijão da Dante Sol. Boa tarde a você.
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10: 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Boa tarde, 4h33, hora certa, Sicoob.
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10: Daqui a pouquinho, entrevista com o Thiago Feijão, da Nossa de Sol, 41 anos da Sol em Carlos Chagas, hein? Estive lá e fiz uma entrevista bacana. Aí eu vou passar no ar já já na íntegra para todos ouvirem, hein? 4h33, olha a hora da Sete Cicobi, excelente tarde para você. Hoje é segunda-feira, comecinho de semana. Alusão especial para minha esposa amada, querida lá em casa, meu amor, meu beijão para você. Te amo muito, a minha esposa Karen, minha sogra Marcelina, alô Jamila, alô Vanildo. Um abração para vocês, boa tarde. 4h33, olha a hora da Sete Cicobi, nessa tarde legal de segunda-feira. Hoje já dia 21 de setembro de 2026. Excelente tarde para você. Jesus Cristo existe. Ele nos ama, muita honra, glória, louvor, poder. Somente a ti, Jesus. 4h34, olha a hora da Sete Cicobi.
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0: aí, sucesso, Guilherme Silva, doido, doido, doido. Faltando 22 minutinhos para 5, para 17 horas, hora certa se cobre. Azul especial com a Dona Marcel, Dona Zilda, não é isso? A Maria, Zé Júlio, Edson, Azul Dona Sebastiana, seu Guilhermino, alusão aqui na Rua São Paulo, Hemógenes, alô Hemógenes, alusão Rua São Paulo, a casa do Logais, Logais, Zé Viana, Cida, alusão Eliana e Afonso, na Rua São Paulo, Rua São Paulo, também Léo Altas Horas, Lohane, Miguel, Gabriel, Sivaldo, Fatinha, Dedão, Sandra, Mike e Cláudia, Travessa Bela Vista, Rosa, Mãe do Cowboy, na Rua Bela Vista, Diquinha, alô Diquinha, alusão também Eliana e Johnny, na Rua Bela Vista, com Tocantins, Dona Erenice, seu Tonico, os pais do Marco Sul, e da Marta, abração, uma boa tarde, obrigado pela sintonia.
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0: Até 17 horas, seu amigo André Luiz, aí às 17 horas em diante vai ter esse programa aqui, ó.
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0: A partir de 17 horas. Ô, gente, hoje é aniversário da Edsol, 41 anos de carro em Carlos Chagas, hein? Eu estive lá, é claro, registrando esse momento. Eu conversei com o Thiago Feijão, é filho do proprietário Darli, né? Vamos ouvir o Thiago Feijão, a história continua de pai pra filho, hein? Valeu, Thiago Feijão, valeu, Darli. Vamos ouvir a entrevista direto da Edsol, vamos lá, boa tarde a você. Tarula FM, tarde legal de segunda-feira, estamos começando a semana, estamos direto da nossa Edsol, que hoje é uma data muito especial para a nossa Edsol, afinal, são mais de 4 décadas da Edsol em Carlos Chagas. É muita história, é muita tradição. A gente tem a honra de trazer a palavra do nosso amigo Thiago Feijão, mais conhecido como Feijão, né, pelos amigos, que faz parte da Edsol, não apenas como um funcionário, mas também, meu amigo Thiago Feijão, a responsabilidade é grande, né? Você é filho do proprietário da Arley, dá esse legado, dessa continuidade. Boa tarde para você.
3: Fala, André. Boa tarde a todos também da Pérola FM. Como você falou, né? A responsabilidade é muito grande, mas graças a Deus, né? Primeiramente a ele, a gente está aí há 41 anos no mercado, tempos muito difíceis, mas o legado tem que continuar. E agradecer, né, André, a todos os clientes, todos os fornecedores, todos os colaboradores que sustentaram esses 41 anos e que venham muito mais tempo ainda pela frente, com muita luta, muita dedicação, muito suor, e aí não pode parar, não. Vamos continuar aí com foco, continuar com muita luta, que tem tudo aí para ter mais e mais anos de vidas pela frente do sol.
0: Quais são os principais desafios que a loja ela enfrenta, ou soluções que ela busca no dia a dia, ao decorrer dos anos? A gente tem percebido que a natureza tem mudado, né? Vários fenômenos por aí, a loja tem se preparado para isso?
3: Ah, André, desafio é diário, né? É só.
0: Quais são os principais desafios que a loja ela enfrenta, ou soluções que ela busca no dia a dia, ao decorrer dos anos? A gente tem percebido que a natureza tem mudado, né? Vários fenômenos por aí, a loja tem se preparado para isso?

0: sempre fez questão de passar confiança para nós, né? Fez questão de acreditar no nosso trabalho e agradecer também nossos colaboradores que vestem realmente a camisa, nossos fornecedores também, né? Que desde esses primeiros anos aí fortalece ainda mais com nós aí. Então, o segredo que eu acho é trabalhar dia a dia, né? Todo dia tentar melhorar mais um pouquinho e continuar nessa pegada aí para vir muitos anos pela frente ainda.
1: Tá certo, que eu posso dizer sucesso para vocês, de sol, estende-se até seu pai Darli, você, Thiago, que é funcionário também, filho do proprietário. Sucesso, Deus abençoe nessa caminhada.
0: Obrigado, André, a Pérola FM, por estar aqui mais uma vez presente, e a todos os clientes aí que podem estar ouvindo aí, um abraço a todos.
1: Alô, gente, direto de sol, 41 anos de sol, para a Rádio Pérola FM, repórter André Luiz, boa tarde.
2: Pronto, que maravilha, hein? 41 anos da Sol em Carlos Chagas. A Pérola FM tá lá junto com os parceiros, né? Aqueles que nos anunciam, a de Sol principalmente, há muitos anos com a gente, né? A gente agradece. Vamos trazer música boa enquanto não vem o Sertanejo Bom Demais. Café e Amor, esse aí é o Nasso Ferinha, né? Depois tem A Gente Fez Amor com Thierry. Alusão especial para Marcenaria Zé Adilson. Alô, Zé Adilson, alô, Serginho. Alô também, ainda, alusão Marcos Suco na Rua BH, do Lourdinha. Um alusão especial pro Edgar, policial formado. Alô, Edgar, Igor Mostra, alô, Igor, boa tarde. Alusão especial do Dona Conceição. Cideli, alô Júlio Motos na São Domingos, alô Julinho, alô Aline, alô Davi, uma boa tarde a vocês, alusão Marcenaria Eclesiástica, Antônio Carlos do Tongão, Exaltino, alô Peba, pai da Amanda do Pérola, abração Peba, Café e Amor, Natson Ferinha, depois a gente fez amor com Thierry, faltando 17 para 5, para 17 horas, hora 7, 5, óbvio. Boa tarde a você, meu amigo João Cumprido, alô João Cumprido, alô Dona Ana, boa tarde.
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0: aí o som, a gente fez amor com o grande Thierry. Obrigado pela sintonia, obrigado pela companhia. Hoje já segunda-feira, comecinho de semana, hein? Ótima tarde pra você, obrigado pela sintonia, obrigado pela companhia. Daqui a pouquinho teremos o sertanejo, bom demais, o melhor da música sertaneja, às 17 horas em diante, né? Uma boa tarde pra você de casa, do trabalho, do carro, do centro, das fazendas, da Pérola Online, através do aplicativo Rádio Pérola FM. Boa tarde a você.
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0: Olha, gente, continua o sucesso do Circo, Circo Max, ainda, não é isso? Continua na cidade, hein? Hoje tem espetáculo às 8h30 da noite, às 20h30, Circo Max armado de frente de ginásio poliesportivo, às 8h30 da noite, continua esse sucesso do Circo Max, hein? Hoje tem espetáculo, tem esse senhor, às 8h30 da noite, de frente de ginásio poliesportivo. Trazendo agora as minhas últimas da Festa 104, a gente tá vivendo essa situação caótica no país, né? Tanta corrupção, é tanta corrupção, é tanta corrupção, é tanta coisa que engana o povo, me noja, né? E aí quem tem a imunidade parlamentar não sofre nada, né? É lamentável, né? Não é que seja de exemplo para nós que você vai ter o direito de fazer coisa errada, muito pelo contrário. A gente tem que andar no caminho do bem, fazer o bem ao próximo e seguir as leis que foram constituídas por Deus para os homens, não é isso? Então, Edson Gomes tem uma música pra tudo, todo momento, é incrível, né? Essa daqui, por exemplo, ó, CD Resgate Fatal, do ano de 95, parece que tá falando com a gente agora, mas tá falando mesmo aí. Ah, ele é um profeta, já acontecia situações assim naquele ano, né? Na década de 90, esse CD de 95, Sociedade Falida é o nome da música. Vamos ouvir essa música pro Lourinho, aí pro William da Mecânica, Gabriel, vai também pra Dineia da Câmara, pro Marco Sul, aí pra vocês aí, pra Oficina Brasil, Lô, Paulinho Silmar, ainda alusão especial, Thiago Pitbull no bairro Laria, alô Liz, Edson Gomes, Sociedade Falida, depois tem Kleber Lucas, Vou Deixar na Cruz, vai lá pro Paulo Eugênio, alusão pra Dona Neza, mãe do Buiú. Essas são as últimas da Festa 104 de hoje. Voltando do apoio cultural, já vou trazendo, sertanejo bom demais, conto com você, até lá. Vamos meditar, vamos refletir, música boa. Alô, Liquinha, mototáxi pra você também, é show, papai, valeu, Liquinha.

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5: 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Olha, gente, até a partir daqui a pouquinho, acabando o apoio cultural, vem o sertanejo bom demais, né? Lembrando que o circo continua na cidade, o Circo Max. Hoje tem espetáculo às 8h30 da noite, às 20h30, Circo Max.
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0: Zé Mineiro e Mirandinha, cenário do meu sertão.
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0: Começando o nosso programa, né? Música de qualidade, música boa. A partir de agora, até pertinho das 7 da noite, né? Tem espaço cedido para a voz do Brasil. Lembrando que o Circo Max continua na cidade. Espetáculo hoje, às 8:30 da noite, de frente ao ginásio poliesportivo. 5:14, olha a hora. Hora certa, Sicoob. Uma boa tarde para você, obrigado pela sintonia, obrigado pela companhia. Vamos trazer mais música boa, Mato Grosso e Matias, Um Século Sem Ti, Milionário José Rico, Sonho de um Caminhoneiro, uma alusão lá pro Mega Baza Pop, Derval Barata, Bill, a Bela Tech Imóveis, a Lourdinha, Claudinha, João e Varni, ainda alusão, ainda a galera do Barzada da Freuza, Grilos Bar, abração, boa tarde. Só tá começando o nosso sertanejo, bom demais, boa tarde a você.

De volta na nossa Pérola FM. Música boa, 5h22, gente. Olha a hora, hora certa, Cicobi. Tem agora mais música, Marlon e Maicon, Tudo Me Lembra Você, Leonardo Eduardo Costa, Um Degrau na Escada. Boa tarde.

Tá aí o som, Leonardo Eduardo Costa, Um Degrau na Escada. Lá pra Silvana Silenciária, Dona Zefinha. Alô, Rosa da Travessa Bela Vista, mãe do cowboy. Alusão ainda na Bela Vista, Diquinha, alô, Diquinha. Dona Elisa, seu Tonico, pai do Marcos Silva, Marta. Bela Vista com Tocantins. 5h29, olha a hora da certa. Cicobi, trazendo mais música boa. Hoje é segunda-feira, dia 21 de setembro de 2026. Jorge Matheus, pergunta boba. Léo Magalhães não podia ser casada. 5h29, olha a hora, gente. Era certo, Cicobi, boa tarde.

Tá aí o som. Léo Magalhães, não podia ser casada. Quem gosta muito da Magalhães, meu amigo Cal, né? Cal é o Edson lá das Três Barras. Ronaldo Dema, Vilmar, Tinha, Dilce e Juscelia. Valeu, Três Barras. Também para dona Sebastiana aqui do Agar Maciel, seu Guilhermino. Abração, Elinho. Boa tarde a vocês. 5h37. Olha a hora da certa, Cicobi. Trazendo agora Luan Santana. Chuva de Arroz. Ainda Vitor e Léo, Estrada Vermelha. Ótima tarde a você. Você vai lá pro meu amigo Demi, que gosta muito do Poliana, Paloma, Suela, Vinícius, o Din. Rua 3 no Vale Verde, Dona Maria Socorro, Dida, Gilvan, Caleb, Liane, boa tarde.

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9: Sem brindar, César. É 10 anos sem coisar, viu, Alessandro?

0: De volta na nossa Pérola FM, 5 minutinhos para 6, para as 18 horas. César e Alessandro, beber sem brindar. Ótima tarde a você, quase noite, segunda-feira, dia 21 de setembro de 2026. Hoje é dia do radialista. Nosso dia, que maravilha, hein? Eu admito a vocês que eu amo fazer rádio, fazer comunicação. Já são quase 3 décadas, hein? 26 anos. Obrigado, Jesus. Obrigado, Senhor Deus.
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0: Ainda que eu tenha passado uma prova grande, foi Deus que me sustentou e me manteve de pé, né? A força maior vem dele, né? Obrigado, Jesus. Obrigado, Senhor Deus. 4 minutinhos para 6, para as 18 horas. Trazendo Edibrito Samuel, mudar para quê? Absoluta, Léo Magalhães, boa tarde a você.

0: Jorge Mateus, volta pra minha vida. 6:06, 18 horas mais 6 minutos. Boa noite. Gente, hoje continua o espetáculo do Circo Max, né? Às 8:30 da noite, de frente ao ginásio poliesportivo Circo Max. Alusão a galera da Cobras, alô, Somicia, Silvana e Jonathan, Fazendinha, Futebol do Pelado, Dadá, Dona Anísio, Dona Marlene, Boneca, ainda já é, São Jorge. Valeu, gente. Boa noite pra vocês. Agora tem Zezé de Camargo Luciano, balançou, vai lá pro Marcosul na Rua BH. Ainda Alain Aladim, liguei pra dizer que te amo, meu amigo Divani Torres, gosta muito, valeu Divani. Edibrito Samuel, ponto G. 6:07, olha a hora, certo, se come, boa noite.
1: Luciano, meu mano, tô achando que essa galera tá afim de tirar o pezinho do chão, explodir e ser feliz, hein?
2: Eu também, Zezé, a galera quer sacudir, olha aí!
1: O que você acha então, Luciano, da gente lançar aqui agora o nosso grito de guerra?
2: Manda!

0: Música boa, Ed Brito e Samuel. Ponto G. Quarta-feira, dia desse programa aqui, ó.
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0: André Luiz e ele.
2: Ei, GG, toca um brega rasgado, toca.
0: Nós vamos tocar muita música brega na quarta. Hoje não é hoje não, nem amanhã também não, viu? Quarta-feira, com a graça de Deus. Vamos lá, gente, 6 horas, 17 minutos, olha a hora, hora certa, Cicobi, uma zona na Fazenda Pampulha, né, Riqueza, Marlene, Dinha, Averine, Ávila e Davi Lucas, Fazenda Planalto, alô Danilo, um abração, boa noite, obrigado pela sintonia, obrigado pela companhia, vamos trazer mais música, porque aqui a música não para, né, vamos trazer mais música, 7 horas, vai ter o espaço cedido para a voz do Brasil, vamos trazer mais música boa. Tem agora João Paulo Daniel, Neroli Valente, quero mandar essa lá para Maria Alice, da Rua 3, Estação da Luz, para os filhos dela, Ivan, também tem o neto dela, Henrique, na Fazenda Manoa, valeu Ivan, valeu Henrique, e o Lucas na Fazenda Saudade, valeu Lucas, João Paulo Daniel, Neroli Valente, depois tem Gustavo Lima, diz para mim, vai lá para Maria da Rua 3 também, Maria, a mãe da Tita, né, a avó da Tawane, Maria já é bisavó, rapaz, e Tita é a avó. Rua 3 também, Cida, Gugu, Querezinho, ainda, ainda Alessandra Laninha, valeu, Rua 3, Estação da Luz, Rua 2, Ivone Camilo, Sol Tarcido na Zefa, um abração para vocês aí, Mercedes Poçola, Roberto, Edmar, Dona Maria Ilza, Jaqueline, boa noite, 6:18, olha a hora da Certa Cicobi, boa noite a você.
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0: Gustavo Lima, diz pra mim. 6h26, olha a hora, gente, hora certa. Se cobra alusão, meu amigo Valdeci. Tá ouvindo aí, Valdeci? 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Sicoobi, uma ótima noite para você de casa, do trabalho, do carro, do centro, das fazendas, da Pérola Online, através do aplicativo Rádio Pérola FM. Eu tô sem internet nesse computador e tô sem WhatsApp, né? Que pena. Mas ótima noite para você. Hoje tem espetáculo, continua o sucesso do Circo Max, às 20h30 da noite, de frente ao ginásio poliesportivo. Trazendo música boa, Vitor e Léo, Estrada Vermelha, depois de Nigeno, As Águas do São Francisco. Alusão lá em casa pra minha esposa amada, querida. Beijão pra você, minha esposa, cara, te amo, meu amor. Um alusão, um abraço pra Marcelene, minha sogra. Alô, Jamile, não sei se Vanil tá por lá também, né? O Zé Leôncio. Valeu, Jamile, um abraço pra você também, minha querida. Boa noite.
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De volta, 6h31, gente. Olha a hora, hora certa, Cicobi, boa noite. Deixa eu mandar uma saudação especial pra minha amiga Cristina, conhecida ela como Tininha, né? Filha do meu amigo Nini, meu parceiro, meu irmão, que eu gosto muito. Estive recentemente com ele lá na região das Três Vendas, né? Valeu, Nini, meu querido. Valeu, Tininha, Cristina, né? O Bruno, valeu, Bruno, Heitor, Esté, Enzo, Evani, Cabelo, Joãozinho e Udi. Fazenda Santa Clara, que maravilha, hein? É lá perto de Ana Brito, viu? Abraço pra vocês aí, viu, Tininha?

0: Um dia eu vou visitar vocês aí, porque eu tenho que fazer andar, né, na campanha, todo mundo sabe, né? E aí vou visitar vocês aí, viu? Viu? Uma amiga Cristina, Tininha, alô Bruno também, Heitor, Esté, Enzo, Evani, Cabelo, Joãozinho e Udi, Fazenda Santa Clara. Um abraço para vocês. Boa noite. Obrigado pela sintonia, obrigado pela companhia. Nós estamos juntos. Meu celular só tá reclamando aqui, descarregando, e eu tô sem o carregador, viu? Um abraço para vocês aí, Fazenda Santa Clara. Vou mandar para vocês aí, Tininha, e também o Bruno e toda a família, né? Tininha é filha do meu amigo Nini. Ginigeno, as águas do São Francisco. 6h33, 18 horas, 33 minutos, hora certa, Cicobi. Hoje é só segunda-feira, está começando a semana, 21 de setembro de 2026. Boa noite.
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0: E olha que ele era considerado a segunda voz, né? Nossa, que música agradável, que voz, né? Uma voz agradável, uma afinação, é uma perfeição. Leandro Leonardo, aí o Leandro que está cantando, né? A música chama Amor de Novela. O cara cantava demais, ele era a segunda voz, mas parecia que era a primeira, né? Que bom que ele deixou de herança pra gente esse trabalho, né? Cantando a primeira voz. Não tem só essa, tem várias outras músicas que ele canta só. E aí Deus o levou, né? É o Leandro, Leonardo, na voz do Leandro. Bom demais, viu? Vamos lá, gente. 19 para 7, para 19 horas, olha a hora da certa. Cicobi, trazendo agora Gilberto e Gilmar. Tá ruim, mas tá bom. Ainda Zé Henrique e Gabriel, Instinto Animal. Aí vai vir um apoio cultural e vou me despedir de vocês. Uma boa noite.
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0: você. César Menotti, Fabiano, não vou negar. Música do Zé de Camargo Luciano. Na verdade, essa música não é esse nome, né? Ela foi editada aqui com esse nome, mas é o amor. É a releitura do clássico do Zé de Camargo Luciano na voz do César Menotti e Fabiano. Gente, tem espetáculo hoje do Circo Max às 20h30, às 8h30 da noite, de frente ao ginásio poliesportivo. Obrigado pela sintonia, obrigado pela companhia, boa noite a todos. Alô, São Santos, Drinks Bar no bairro da Aria. Alô, Santinho, um abraço, meu querido. Vem aí o espaço dito para a voz do Brasil, mas antes, dá tempo ainda da nossa saúde, vamos lá para o Santos Drinks Bar, viu? Zezé de Camargo, Luciano, Serafim, seus filhos. Vai também pro Marco Sul, na rua BH. Um abração a todos. Deus é bom, Ele existe, Ele nos ama muito. Obrigado, Jesus. A honra, a glória, o louvor, o poder. Somente a Ti. Um abração, boa noite. Tchau, tchau. Com a graça de Deus, eu volto amanhã. Valeu!
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